0: 7, 6:52, o Vitor Clay adrenalizou. Fica aí, daqui a pouco tem mais. Tá chegando mais uma edição do Baú da Mix.
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3: E se liga, a Mix bateu um papo com o Dinho Ouro Preto, vocalista do Capital Inicial. E nessa conversa exclusiva, o cantor revelou a história por trás da música Não Olhe Pra Trás. Segundo Dinho, essa letra foi feita em parceria com o compositor Alvin e é uma espécie, na verdade, de autobiografia dele. Pois é, segundo o compositor, ele usou um momento da vida pelo qual Dinho Ouro Preto estava passando para compor essa letra. O vocalista do Capital Inicial, o Dinho Ouro Preto, contou que não fazia a menor ideia de que essa música seria um sucesso. Ouvi aí um trechinho desse som.

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1: 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Mix 72, bom dia pra você. Aqui é o Luciano Leão e agora tem baú da Mix. Tem clássicas, uma melhor que a outra, né? Vai passar por aqui, Limp Bizkit, tem Metallica, tem Titãs e muito mais. Bora, começa com Oasis. Baú da Mix.

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0: que acabou, hein?
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5: Muito bom dia para você ligado na Mix. Começo de sábado com trânsito bom em boa parte da capital pernambucana. Na Zona Sul, Avenida Recife, Mascarenhas de Moraes e Arquiteto Luiz Nunes na Imbiribeira tem trânsito tranquilo. Situação que se repete na Avenida Dois Rios, no Ibura, Maria Irene, no bairro do Jordão, que fluem muito bem. E as avenidas Boa Viagem, Conselheiro Aguiar e Domingos Ferreira, além das ruas Ribeiro de Brito e Ernesto de Paula Santos, também seguem sem complicações. 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

0: it snap.
1: Mix agora 8:11, baby Rosalind com a snap. É só o comecinho, mas já tem um monte de áudio por aqui, ó. Mix, pede

0: 0800.
1: Bom dia, Mix. Quem fala é o Mauro de Arujá, São Paulo. Gostaria muito de ouvir a música da Katy Perry, The One They Got Away. Um grande abraço, um ótimo sábado a todos.
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0: Mix 8:26 e a Kate Perry, The One That Got Away.
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0: É por aqui mesmo, né? Você sabe que é diferente quando você pede sua música aqui.

0: do áudio aí, já já tem muito mais.
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2: Escócia de novo, meu parceiro. É, pode crer. Brasil e Escócia é aquele clima de Copa das Antigas, né? Mas nunca foi um jogo muito fácil. Os caras chegaram com aquele estilo clássico, força física, marcação pesada e muita bola aérea, hein, Betão?
3: É, isso aí, Canta. E claro, todo mundo de olho no McTurney, né? E o lateral Andre Robertson. Dois nomes que comandaram a seleção escocesa. Mas do lado brasileiro, a confiança tá gigante, Canta.
2: Com certeza, né? Pra fazer um jogo e ver o que dá na fase de mata-mata. Mas primeiro você confere Brasil Escócia, ó, quarta-feira aqui na Rádio Mix, com narração do Charla Podcast, em busca do Hexa, pô.
1: Vem o Hexa, Frau! 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
8: 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Bom dia, galera Mix. Vai dar uma volta na zona norte do Recife? O trânsito tá fluindo bem na região. A Avenida Rosa e Silva tá com movimento moderado. A Avenida Rui Barbosa tem trânsito tranquilo, assim como a Rua Teles Júnior. E a Avenida José dos Anjos tem trânsito moderado nos dois sentidos. 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

0: seu áudio.
1: Sou eu, a Bruna de Itaquera. Pede no zap de hoje, eu quero escutar Evanescence.
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0: seu áudio. Não vacila não, manda aí.
1: Bom dia, galera da Mix. Aqui é o Marconi de Guapiaçu, São Paulo. Gostaria de ouvir uma música do Depeche Mode, Change the Sign.
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0: 8h52 e o Charlie Brown Jr., só os loucos sabem.
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0: Produção, dá tempo de mais um? Dá? Mais um pelo menos, né? Então tá bom, manda por aqui o seu áudio. Aliás, quem mandou, mandou, né? Tem o último aqui, então vamos dar a fechada. Vai.
2: Meu nome é Caroline, eu sou daqui de São Paulo. E eu queria ouvir a música Adore You, do Harry Styles. Valeu.
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0: 56 e Harry Styles, Adorio, foi a última, foi pra fechar bem demais, né?
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0: Pois é, por aqui acabou, você vacilou, você não mandou o seu áudio, né? Mas não esquenta a cabeça não, porque hoje acabou, só hoje, final de semana você tem mais chance.
1: Mix, pede no zap, de volta amanhã, às 8 da manhã.

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7: Galera Mix, se liga que a Avenida Bidias de Carvalho tá com pontos de trânsito intenso no sentido centro, no comecinho da via. Para você que tá na Avenida Recife e precisa chegar ao Prado, a melhor opção agora é pegar a Avenida João Cabral de Melo Neto e seguir para a Avenida General San Martín. 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

0: Hit, BTS, Swim. Fica aí, na volta tem umas aí pra você relembrar. Tem baú da Mix Express.
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3: 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Galera Mix, se liga que a BR-101 tá com os pontinhos de trânsito intenso entre a região da cidade universitária e a altura da Iputinga, nos dois sentidos da rodovia. Para você que vai no sentido norte e quer entrar no bairro da Várzea, vale a dica de seguir pela via local, que flui melhor, até o retorno do viaduto da Caxangá. 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
2: Muito bom dia, um ótimo final de semana para você ligado na melhor Mix do Brasil, sintonizado nos 97.1 da Mix Recife. 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

Luciano Leão, e nesse final de semana tem pra você mais uma edição do Baú da Mix Express, a versão Pocket do Baú da Mix. E pra começar, vamos direto aqui pra 1993, um rock, mais um rock romântico pra você, Aerosmith, Crying.

0: 10h27, o Green Day, Broken Dreams. Lembrando você, final de semana por aqui tem muito mais, né? Por exemplo, 11 da manhã, daqui a pouquinho, portanto, tem as três mais da história da Mix. O que será que vem por aí, né?
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12: Tô de volta, galera Mix. Olha só, a BR-232 está com os pontos de trânsito intenso no sentido interior. Entre o Jardim Botânico do Recife e as imediações da alça da BR-408. Mas não tem desvios indicados para você que sai da capital em direção ao Agreste. Também é o caminho mais rápido por enquanto para você que vai de Jardim São Paulo ao Curado 4. 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
5: 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E a música Wonderwall do Oasis é considerada por muitos críticos como uma das melhores faixas de todos os tempos. Essa música, lançada em 95, foi escrita por Noel Gallagher numa terça-feira chuvosa. Noel ia cantar a música, mas acabou dando de presente pro irmão, Liam Gallagher. Wonderwall é, na verdade, uma homenagem do Oasis a Wonderwall Music, que é o primeiro álbum da carreira solo do ex-Beatle George Harrison. Apesar do enorme sucesso que fez Wonderwall e faz até hoje, os irmãos Gallagher nunca curtiram muito a faixa, não. E acham que a música não tem nada de rock and roll. Vamos relembrar um trechinho?
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5: Bom, e apesar de os próprios integrantes do Oasis não curtirem muito, não dá pra negar que Wonderwall é uma baita música.
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0: Falling Stars, também Michael Jackson, You Rock My World. Fica aí, na volta tem mais pra você, as três mais da história da Mix. Que tal? Vai bem, né?
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6: 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Muito bom dia! 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

0: Mix agora 4 pro meio-dia. E aí, como é que você tá? Tudo certo? Billie Eilish com Birds of a Feather. Daqui a pouquinho tem a Top Mix com as 4 músicas mais pedidas por você. Já já, tá imperdível.
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5: Você que vai aproveitar o fim de semana pra viajar rumo ao agreste do estado, encontra os pontinhos de trânsito intenso na BR-232. Mas nada que atrapalhe muito o seu caminho. Se vai em direção ao litoral norte, tem uns pontos de intensidade na BR-101. Mas não tem desvio que vale a pena. 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
2: Mix agora meio-dia e uma ótima tarde pra você. Excelente sábado, tá no ar por aqui mais uma edição do Top Mix, que são as quatro músicas mais pedidas por você, pelo site, nas redes sociais e também pelo WhatsApp no 11 98344.

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1: Mix agora meio-dia e 7. Terceira posição, Sabrina Carpenter com Espresso. Começamos bem. Teve o One Republic em quarto lugar, mas agora, antes do primeiro e do segundo, vamos direto pra 2010 relembrar Louca de Shakira.
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1: Mix agora meio-dia 16. Tá em primeira posição, fechando mais um Top Mix neste sábado com Bruninho, Bruno Mars. I Just Might. Já era.
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0: Mix agora meio-dia e 42. Uma ótima tarde pra você. Esse é o Shampoo com I'm Still in Love with You. Daqui a pouco tem muito mais músicas por aqui.
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0: Um clássico da música brasileira. Mix agora 1:01. Legião Urbana com Tempo Perdido. Já já tem Super Mix. 40 minutos direto só com as melhores. É daqui a pouquinho. Fica aí.
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0: Blitz Mix de volta. Ótimo sábado pra você, uma excelente tarde. A gente continua por aqui fazendo a festa pra você. 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
0: Mix do Grão 6, e aí, como é que você tá? Tudo certo? Uma ótima tarde pra você. Excelente sábado, tá no ar por aqui, mais uma edição do Super Mix. São 40 minutos direto, só

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1: Mix virou 1h30. Tá aí, ó, Linkin Park, tem também Harry Styles, teve BTS, Evanescence, tudo isso nessa meia hora aqui. Mas calma que não acabou. São 40 minutos direto só com as melhores músicas. Esse é o Super Mix. 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
1: Continua.

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1: Mix Grão 1:43, esse é o Bruno Mars. Tivemos ainda aqui, olha, Benson Boone, Vitor Clay, Linkin Park, teve Harry Styles e teve você também aí do outro lado, curtindo o melhor

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0: Mix Vera, 2 em ponto. Uma ótima tarde pra você, Shag. Daqui a pouco tem 40 minutos direto. Fica aí.
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0: Que música, né? Fala sério, uma ótima tarde pra você. Mix agora 2h57. That's So True, Gracie Abrams, fechando mais uma hora e daqui a pouco tem Super Mix, hein? 2 horas direto com muita música aqui no melhor mix do Brasil. Fica aí.
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2: Mix agora 3 e 2.

0: bem levar. 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
1: Mix agora 3h24. É uma graça essa música do Skank, né? Tanto, ó, estamos aqui na metade do Super Mix, tá? Mas tem muita música ainda, são 40 minutos direto, só com as melhores músicas. E claro que também tem prêmio.

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1: Mix, agora faltando 19 minutos para as 4, acendo o farol. Esse é o Jota Quest fechando mais um Super Mix por aqui, 40 minutos, só com as melhores músicas. 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Boa

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0: Mix, agora faltando 3 minutos para as 4. Tiesto fechando mais uma hora e daqui a pouco tem as 3 mais da Mix. Essa não dá para perder, tá imperdível mesmo. Muito legal. E essa participação é fundamental também, né? 11 983 408 mil. Você pode pedir a sua.
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0: dessas, foram três das mais pedidas por você em 2016. A qualquer momento tem mais.
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0: 24 Link Park Somewhere I Belong aqui na programação da Mix. Já já tem muito mais.
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0: Mix, faltamos 5 minutos para as 5 Vintage Culture, meu verão.
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0: E agora tem novidade para quem curte música. O Grammy, maior premiação da indústria da música, anunciou mudanças para a edição de 2027. A primeira mudança é que a partir do ano que vem, os artistas poderão ser indicados até 4 vezes para as categorias Melhor Artista, Revelação e Melhor Álbum. Outra novidade é que o Grammy 2027 terá agora 5 novas categorias, que são Melhor Álbum de Música Folclórica Tradicional, Melhor Performance Vocal Pop Tradicional, Melhor Colaboração ou Performance em Dupla, Grupo de R&B, Melhor Canção Latina e Melhor Performance de Música Pop Asiática. Vale lembrar que a próxima edição do Grammy vai acontecer no dia 7 de fevereiro de 2027, na cidade de Los Angeles, nos Estados Unidos. 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
10: Mix 5 da tarde. Excelente tarde pra você de sabadão. Tamo de volta aqui na Mix, pela rede Mix de rádio pra todo o país. E tá no ar mais um Top Mix. A gente vai dar aquele rolê pelas cidades onde tem as afiliadas da rede Mix pra saber quais são as músicas que estão bombando por lá. Pra começar, vamos pra Mix Campinas. Curtir essa que tá na playlist de muita gente. Taylor Swift, The Fate of Ophelia.
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1: Mix 5 e 4, Taylor Swift, The Pain of Ophelia, foi a quarta posição de hoje do Top Mix Rolê Brasil. Agora direto pra Mix BH, com essa dupla aqui, ó. Tô falando da Lady Gaga e Bruno Mars, Die With A Smile.
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1: Mix 5 e 9, Lady Gaga e Bruno Mars, Die With A Smile, foi a terceira posição de hoje do Top Mix Rolê Brasil. Hora de voltar no tempo, desta vez para 2003, relembrando o pedido feito pela galera da Mix Campina Grande. Counting Crows, Accidentally in Love.
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1: Mix 512, Counting Crows, Accidentally Love. Essa foi de 2003. Agora, Mix Maringá tem essa aqui pra gente curtir. B2S, Swim.
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1: Mix de 15, a segunda posição de hoje ficou com eles, BTS com Swim, aqui na programação da Mix. E agora, para fechar o nosso Rolê Brasil de hoje, o pedido vem da Mix Brasília. Messi, Lola e Young.
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0: De primeiríssima posição, Lola Yang, Messi, Cabo.
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2: Escócia de novo, meu parceiro. É, pode crer. Brasil e Escócia é aquele clima de Copa das Antigas, né? Mas nunca foi um jogo muito fácil. Os caras chegaram com aquele estilo clássico, força física, marcação pesada e muita bola aérea, hein, Betão?
3: É, isso aí, Canta. E claro, todo mundo de olho no McTurney, né? E o lateral Andre Robertson, dois nomes que comandaram a seleção escocesa. Mas do lado brasileiro, a confiança tá gigante, Canta.
2: Com certeza, né? Pra fazer um jogo e ver o que dá na fase de mata-mata. Mas primeiro você confere Brasil-Escócia, ó, quarta-feira aqui na Rádio Mix, com a narração do Charla Podcast, em busca do Hexa, pô.
3: Vem o Hexa, vrau!
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0: Mix. 5h54, Post Malone, Sunflower. Se liga aqui na programação da Mix, ó. 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Atenção, amantes de cinema, essa notícia é pra vocês. O filme Shrek 5 ganhou o primeiro teaser oficial. Depois de quase 2 anos que Shrek 5 foi anunciado, o longa finalmente teve mais detalhes revelados no trailer, mostrando Shrek e Burro em uma nova aventura ao lado de Fiona e os filhos adolescentes dos ogros. Para vocês terem uma ideia, eles vão até ser presos no filme. Shrek 5 vai ter a volta dos dubladores Mike Myers como Shrek, Cameron Diaz como Fiona e Ed Murphy como Burro. Shrek 5 tem previsão de lançamento nos cinemas dia 30 de junho de 2027. Para conferir o teaser oficial de Shrek 5, acessa lá radiomixfm.com.br.
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9: E você sabia que a música Piece of Me, da Britney Spears, tem uma baita história por trás? Pois é, a cantora já havia finalizado a gravação do álbum Blackout, que é onde a música aparece, quando ela recebeu de surpresa uma versão demo da faixa Piece of Me. Quem enviou a música pra Britney por e-mail foi a cantora sueca Robin. A faixa foi escrita especialmente pra Britney Spears, porque fala sobre todo o período conturbado que a cantora viveu, principalmente no ano de 2007. Britney Spears ouviu a música, adorou, aprendeu a faixa rapidinho e gravou tudo no estúdio em apenas 30 minutos. Lembra desse sucesso?
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9: Bom, essa música foi lançada como single e o resto você já sabe. A faixa se tornou um dos maiores sucessos da carreira da Britney Spears.
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0: faltando 5 minutos para as 7, Mike and the Mechanics, Over My Shoulder, aqui na programação da Mix. Se liga aí que já depois do intervalo, a gente vai curtir aqui, dar uma viajada no tempo com o baú da Mix Express. Aguenta a mão que é já a gente volta.
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0: por aí, estamos de volta aqui na Mix e a partir de agora a gente vai dar aquela viajada no tempo curtinha com o baú da Mix Express. Se liga aí, agora voltando para os anos 2000 com a princesa do pop Britney Spears, que lançou um dos maiores sucessos da sua carreira, Psy, Did It Again. A música conta com um refrão viciante e um clipe futurista, onde ela aparece de macacão vermelho em pleno planeta Marte, virando um dos mais icônicos da história do pop. Direto de 2000, aumenta o volume porque vem aí Upside It Again, Britney Spears.
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1: Mix 725, Vitor Clay, Morena. Acabou aqui, ó. Se liga, acabou essa primeira meia hora aqui da programação da Mix, das 7 horas. Eu quero lembrar você que está ouvindo a Mix nesse momento, que você pode interagir com a programação da Mix também. Vai nas suas redes sociais, coloca a hashtag MixFM Brasil, o nome da sua música, do artista, capricha, que a gente toca para você aqui na Mix, tá bom? Intervalo curtinho e já já tem mais aqui pela rede Mix de rádio para todo o país.
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2: Sabe aquela música?
6: A Mix conversou com a Isa e nesse bate-papo, a cantora acabou revelando um pouco mais sobre a história da música Dona de Mim. A Isa contou que ela sente que essa música é como se fosse dela, embora não tenha sido escrita por ela. Pois é, aliás, o sucesso Dona de Mim foi escrito por um homem e que estava passando, inclusive, por um momento de depressão. Dona de Mim, segundo a Isa, é uma das músicas mais importantes da carreira dela.

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1: Faltando 4 minutos para as 8, Elton John, Dua Lipa, Cold Heart.
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